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3: Pois é, cá estamos então para a segunda hora deste episódio de hoje do Expresso da Noite. Então, como é que está? Como é que está este episódio? Está bom? Ou não? Pode dizer à vontade, né? Aqui faça de conta que a casa é a sua, ok? Muito bom, muito bom. Então, boa noite para você que está nos acompanhando desde o início. Para aqueles que estão a chegar agora, olha, a carruagem da frente está bem ocupada, mas as carruagens mais atrás têm ainda espaço, ok? E os bilhetes já estão aí, pronto, para sairmos para a segunda hora. E pronto, aproveita o nosso serviço de bar, pode comer qualquer coisa, petiscar alguma coisinha, não é? E na companhia do Expresso, a viagem é ela toda formidável, não é? Já sabe disso, já sabe disso. Portanto, seja no conforto da sua casa, no trabalho, ou no carro, ou num qualquer espaço que esteja, está na companhia do Expresso, há sempre uma música perfeita para si, há sempre uma companhia bem agradável. E há um momento que certamente procura e que poderá encontrar aqui no Expresso da Noite. Por isso, fique bem desse lado, aproveite, venha daí celebrar, que nunca lhe falta então um bom ambiente aí saudável para conviver, partilhar histórias, né? Que esta noite também seja tranquila, repleta de paz e também momentos bons e felizes para que lhe faça bem, não é? Já agora, aproveite e faça de conta que a casa é sua e tira daí, sempre que puder, alguma coisinha, não é? Para beber, para comer, ou então um pezinho de dança também, não fica nada mal. Estou aqui com o café, que vai caindo aos poucos pela garganta fora. O resto, pronto, o Expresso vai fazendo, né? O ambiente. Venha daí, porque é um gosto estarmos juntos em mais uma viagem com o Carimbos Expresso da Noite. Sou o Tony Dave, o Better Man das noites da rádio.

Vou ficar então com o Expresso da Noite. É isso que convém. Até porque a vida fica mais leve quando partilhamos bons sentimentos, né? Palavras sinceras e momentos, muitas das vezes, simples. Está tudo bem, com certeza, né? Aproveite. É o Expresso da Noite com Tony Dave. É um gosto.

11% das pessoas têm um smartphone com um problema. Se calhar diz o outro, mas 11% certamente não é um problema grave. Porque 11%, certamente que sim, né? Para conferir então a resposta, já a seguir no nosso espaço de curiosidades. Que problema é esse? Vamos em frente, Tony Dave.

Pois é, grandes momentos então aqui no Expresso da Noite. Momento agora para a nossa curiosidade, espreitar a resposta. Porque 11% das pessoas têm um smartphone com um problema. As pessoas podem até dizer, olha, 11% é muito, isto quer dizer que é um smartphone com um problema, se calhar, básico, não é? Podemos pensar nisso, podemos ir por esse caminho. Mas pronto, vamos então à resposta à nossa curiosidade de hoje. 11% das pessoas têm um smartphone com um problema. Qual é esse problema? Ora, nem mais nem menos, é ecrã partido. Ecrã partido. Já tivera tido um smartphone com ecrã partido? Mas pronto, agora não, agora não. Mas pronto, 11% das pessoas têm um smartphone com ecrã partido. Espero que não seja o seu caso. Mas 11% também não é muita gente, mas já é um bocadinho, não é? Já é um bocadinho. Mas há muita gente que com ecrã partido. Ainda no outro dia estava, portanto, deparei com uma pessoa com um smartphone com um ecrã completamente, literalmente partido. Mas pronto, o smartphone continuava a trabalhar perfeitamente e com o tato dos dedos e tudo mais, não é? Mas pronto, mas o ecrã estava todo partido, mas todo mesmo, é de uma ponta à outra. Mas pronto, continuava a funcionar. Certamente quando aparecer aí um dinheirito, não é? Certamente essa pessoa vai com certeza comprar um smartphone novo, não é? Pois é. Então já sabe, 11% das pessoas têm um smartphone com ecrã partido. É esse o problema destes 11% das pessoas, não é? Espero que ultrapassem então este problema, né? Muito bem, foi o nosso espaço de curiosidades. Vamos em frente com os preços.

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0: Há músicas que nos bate sempre no coração. E estas músicas têm o carinho dos braços da noite, com certeza. Olha, estou aqui com o meu cafezinho. É verdade, é verdade. Ainda hoje me disseram assim: Tony Dave, eu gostaria de saber se realmente andas a beber assim tanto café. Mas é verdade, é verdade. Histórias, né? E no dia anterior, ainda esta semana, não é? No dia anterior, estava a tomar um café, ofertaram então um cafezinho, né? Uma boa chávena de café. E a senhora que me ofereceu o café disse-me assim: se eu bebesse um café que costumas beber, não é? No expresso da noite, e da maneira como tu bebes, não é? Porque tem que ser forte, eu não dormia nem dois dias. Eu não sei como é que consegues dormir, disse ela, não é? Pronto, epá, não sei. Eu também não sei. O facto é que bebo muito café por aqui, ou tanto ou pouco, e não tenho muitos problemas em dormir, não é? Pois é, portanto vou partilhando também algumas histórias que vão acontecendo comigo por causa do café e tudo mais, não é? Pois é, puxando aqui uma linha de pensamento, portanto, para si. Olha, os desafios são oportunidades ímpares para o crescimento e fortalecimento. Por isso, não deixes que o medo te bloqueie, nem te curves perante as batalhas. Luta com força, estratégia e, sobretudo, fé. No fim, independentemente de como tenha sido a luta, sairás fortalecido, mais experiente e, com certeza, mais maduro. Aproveita, então, as oportunidades, né? E temos que ir com tudo, né? Temos que ir com tudo, com toda a nossa força, toda a nossa garra. E muitas das vezes saímos, com certeza, mais fortalecidos e, portanto, com outra forma de olhar as coisas, né? Muito bem. E os meus amigos, aqueles amigos, né, e amigas que acompanham sempre o Expresso da Noite, que deixam sempre aquele alô, e tento aqui, desta forma, estabelecer aquela conexão fantástica com eles. Agora tem Alencar Júnior, que, portanto, Carla Brito, aquele beijinho, Carla, Armando Ribeiro, portanto, Alencar, que era também Carla Brito, e Armando Ribeiro, nos escuta a partir de Rio de Janeiro. Aquele abraço, beijinhos. E temos também o Rafael Monleve, que está em Minas Gerais e que nos está a acompanhar também. Aquele abraço, Rafael, está tudo bom? Acredito que sim. E pronto, está tudo, né? Muito bom, cara, está legal, né? Mas também tem aqueles amigos que acompanham-me também em Portugal, que está em todo lado, né? Qualquer dia vou fazer uma visitinha lá para a Zona Centro, porque tenho alguns amigos do Expresso da Noite por aí. É o caso de Carlos Felipe, que nos escuta a partir de Miranda do Corvo. Aquele abraço, Carlos. Alfredo Lopes, também de Miranda do Corvo. Aquele abraço, Alfredo. Olha, tenho também um amigo em Aveiro, António Silva, que nos escuta também sempre o Expresso da Noite a partir de Aveiro. Tenho também a Maria Lopes Caetano. Beijinho, Maria. Está tudo bem? Lá em Ceira? Está tudo? Olha, que é que temos em Ceira, não é? Que é que tradicionalmente temos em Ceira? Que é para dar uma voltinha por aí, para petiscar alguma coisa, não é? E temos também o Eduardo Pina, que nos escuta a partir de Coimbra. Ah, Coimbra, cidade universitária de Coimbra, que conhece muito bem, sim, e que deixa cá um abraço para todos os amigos lá em Coimbra. Qualquer dia passo por aí também para cumprimentar alguns amigos que tenho por aí. Espero encontrá-los, já agora, espero encontrá-los. Portanto, um abraço a todos, né? E continuam a desfrutar então do Expresso da Noite. Continuamos, Tony Dave, é para já, porque o cafezinho está aqui, para não esfriar muito. Porque estou aqui a falar e o café está mesmo aqui à minha frente, que é para não esfriar muito. Por isso, vou à música, vou colocar-te uma música que é para si, que está aí desse lado, aos amigos e fãs do Expresso da Noite no Brasil e em Portugal, em Cabo Verde, Angola, Moçambique, Japão, Luxemburgo, em todo lado, né? Que escutem então o Expresso da Noite. Aquele abraço, sempre. com o Expresso da Noite.
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É sim, o Esperança da Noite. Está tudo bem desse lado. Aproveita o seu jantar, já agora. Boa apetite. Eu vou desfrutando do meu cafezinho e você com o chazinho aí desse lado. A noite continua. 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

Olha que já espreitamos então a resposta à nossa curiosidade de hoje, do Expresso. 11% das pessoas têm um smartphone com um problema. Espreitamos a resposta há momentos. E é ecrã partido. Portanto, 11% das pessoas têm um smartphone com ecrã partido. Espero que não seja o seu caso. Se tem ecrã partido, olha, podemos trocar, ok? Estamos disponível. Venha daí, continua com o Expresso, porque você merece estas noites.

0: Palavras para quê? Se estas músicas nos dizem tanto. Olha, queria deixar então um alô bem bacano, né? Portanto, um alô aí para Alencar Júnior, Rafael Molevo, Carlos Brito, Armando Ribeiro, que nos acompanha a partir do Brasil, né? Rio de Janeiro e também Minas Gerais. Aquele abraço então a todos. Quero também cumprimentar Carlos Felipe, Alfredo Lopes, que a partir da Mirada do Corvo, António Silva Aveiro, Maria Lopes Caetano, que nos escuta a partir de Ceira, e Eduardo Pina, a partir de Coimbra. Aquele abraço a todos, beijinhos. Continuamos juntos. Espero que esteja tudo bem aí, né? Já agora, um cafezinho, né? Espero que sim, um cafezinho aí lá para os lados de, portanto, zona centro de Portugal. Espero que estejam a desfrutar também de um cafezinho por aí. Antes de continuarmos, vamos espreitar um pouco daquilo que é mais uma curiosidade, digamos assim, entre aspas, da mitologia grega. Agora trago-lhe o seguinte, claro, da mitologia grega, né? A Helena, que era uma princesa grega, a mais bela princesa grega na altura, não é? E em idade de casar, que tiveram de aceitar antes de mais os inúmeros pretendentes que desejavam a sua mão. Portanto, havia os pretendentes, né? Portanto, e tinham que aceitar inúmeros pretendentes, mas havia algumas condições, não é? E tem aqui três opções para si aí desse lado, que é o seguinte: a primeira opção de resposta, portanto, sobre o que é que tiveram de aceitar os pretendentes para poder casar com a Helena, uma das opções é: cada um deles teve de prometer proteger a vida e os direitos do feliz eleito. Ah, meu Deus! Isto é que era, não é? Quer dizer, pretendo casar, mas se não for escolhido, eu tinha que, portanto, proteger a pessoa que a Helena escolher. Ai, ai, ai. A opção B: tiveram de aceitar lutar entre si, tendo o sobrevivente a honra de, portanto, casar com ela. Aí tudo bem. Aí tudo bem. E a última opção: cada um teve de aceitar oferecer em dinheiro o equivalente ao seu peso. Portanto, uma pessoa com 20 quilos já estava bem, já tinha, neste quesito, já estava mais ou menos adiantado em termos de despesas, né? Pois é, portanto, estas três opções para casar com a Helena, aquela bela princesa grega, não é? Que vamos conferir a resposta daqui a pouco, esta mitologia, portanto, esta incursão pela mitologia grega, porque há muitos pretendentes aí que querem casar com a Helena, não é? O que é que... Muito bem, continuamos. Vamos em frente, Tony Dave.
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Às vezes é, às vezes é. Expresso da noite, com secos, há pouco, portanto, falamos da mitologia grega, já vamos conferir a resposta, não sei se qual é que vai para qual a opção, não é? A Helena, garota marota, não é? A princesa grega, a mais bonita. Portanto, continuamos com o Expresso da Noite. Estou aqui com o cafezinho já em ponto de repousado. Está tudo bem. Que noite maravilhosa. Expresso da Noite.

Portanto, então, espreitando a mitologia grega, Helena, portanto, Helena era a princesa grega mais bela e idade de casar. Portanto, os pretendentes tinham três opções, ficaram com três opções. A primeira, cada um deles teve de prometer proteger a vida e os direitos do feliz eleito, né? Tinha que ser. Portanto, tiveram a opção B, tiveram de aceitar lutar entre si. Podiam lutar então entre si e, portanto, aquele que ganhar a guerra, ganhar, portanto, a luta, era o Felizardo, não é? E depois, cada um teve de aceitar oferecer em dinheiro o equivalente ao seu peso para poder casar com a Helena. Neste caso, aquele que tiver mais peso é que poderia então, portanto, casar com a Helena. E agora, Tony Dave, o desfecho desta história, em termos de resposta, era o seguinte: a Helena era tão bela que atraía todos os celibatos, né, em idade de casar, na ocasião em que ela própria estava prestes a contrair matrimónio. Aí chega o Ulisses, né? O nosso Ulisses, que se achava nesse grupo, para evitar que o clima de ciúme degenerasse em rixas e violências variadas, propôs então que cada um dos pretendentes prometesse proteger a vida e os direitos do eleito, o que foi aceito. Pronto, aí é que está, né? Agamemnon tudo fez para que a bela Helena pudesse casar com o seu irmão Menelau. Estes gregos são mesmo fantásticos. Portanto, lá está o Ulisses a dizer então, para evitar muita coisa, né? Olha, vamos fazer assim, né? Vamos prometer que vamos defender tudo aquilo, em todas as ocasiões, né? Aquele que for escolhido. Pronto, e pronto. Era, portanto, é essa a promessa para quem quisesse casar com a Helena, a nossa princesa da mitologia grega. Olha, a vida nos diz que temos sempre o prazer de viajar na companhia certa do Expresso da Noite. Então já sabe que por aqui você encontra, com certeza, boas amizades, sorrisos sinceros e músicas que falam por si, sempre. Obrigado pela companhia e amizade. Aquele abraço. O café por aqui está na reta final. Pronto, o resto nós vamos fazendo, o universo também conspira. Obrigado pela preferência, pela amizade. Até sempre. Sou o Tony Dave. Foi um prazer enorme estar por cá, na vossa companhia. Tchau, tchau. Beijinhos.

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